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2: Olá, caríssimos ouvintes da Rádio Minas. Sejam muito bem-vindos a mais um programa Entre Laços e Verdade. Um espaço de acolhimento, verdade e transformação nas suas relações. Eu sou Bruna Roberta, terapeuta sistêmica, e aqui a gente vai falar sobre o amor, vínculos e padrões emocionais. Tudo aquilo que você sente, mas muitas vezes não consegue explicar. Se você deseja se compreender melhor e viver relações mais leves, profundas e verdadeiras, você está no lugar certo. É um prazer enorme ter cada um de vocês aqui comigo. E hoje, quero te fazer uma pergunta, talvez toque um pouquinho lá no fundo. Você se abandona para não ser abandonada? Profundo, né? Mas muitas vezes, mulheres sem perceber começam a se moldar para caber dentro das relações. Elas se adaptam, evitam conflitos, engolem o que sentem, tudo para manter o outro por perto. Elas deixam de falar o que incomoda, deixam de expressar o que precisam e aos poucos vão deixando de ser quem são. Mas fazem isso acreditando que estão preservando a relação, quando na verdade, né, estão se perdendo dentro dela. Porque toda vez que você se cala para não se desgastar, né, para não desagradar, toda vez que você aceita algo que te machuca, toda vez que você se diminui para caber, você está se abandonando. E nenhuma relação saudável se constrói a partir do seu próprio abandono. Porque o outro só consegue te encontrar quando você já está presente em si mesma. Talvez o medo de perder alguém esteja te fazendo perder de você. O medo de ficar sozinha, né? E isso tem um custo muito alto. Porque no final, você até permanece na relação, mas você não se reconhece mais. Você olha no espelho e não enxerga quem está ali verdadeiramente. E o amor nunca deveria exigir de você que você deixasse de ser quem é. Ele deveria te permitir ser com mais liberdade e não com menos. O outro não precisa chegar para te preencher. Ele precisa te encontrar cheio o suficiente para te fazer transbordar o que há de mais lindo dentro de você. Apenas não se abandone mais para agradar, entende? E hoje, quero te deixar mais uma reflexão muito importante. Toda vez que você se abandona, você se perde tentando não perder o outro. Profundo, né? Então, se você se identificou com esse tema, ou se você conhece alguém que está passando por este problema, manda uma mensagem aqui pra gente que vai ser especial demais poder te ouvir. Anota o nosso WhatsApp. 319-8481-7343 ou pelo meu Instagram, @BrunaRobertaPsique. Eu sou Bruna Roberta e você ouviu Entre Laços e Verdade, aqui na Rádio Minas, a rádio que o mineiro ama.

0: Um abraço e até o próximo programa.
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3: 21 horas e 5 minutos.

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2: 22 horas e 7 minutos.

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0: disse assim:
1: Senhor Antônio, é de seu gosto receber a senhorita Maria como sua legítima esposa?
2: Seu vigário, eu... Ah, sim!
3: Aonde?
2: Obrigado.

0: disse assim:
1: escuta aqui, bichinho, por que tu não disse antes que não queria casar com minha filha, hein?
2: Não é, seu João, é que na hora me pegou esse tarde. Ah, sim!
0: Aô!
2: Obrigado.

0: bebeu em mim.
1: Oh, Zé Fortuna, também você vai começar a espirrar?
2: Pois é, Pitangueira, não acreditando em falar nisso, eu acabei pegando esse tarde.
0: Ah! Ah! Ah! Ah! Ah!
3: Obrigado.

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1: 23 horas e 7 minutos.

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0: E se vocês me permitem, eu quero agradecer primeiramente a Deus pela oportunidade. Nós estamos muito honradas de estarmos aqui atendendo este convite especial dentro do nosso trabalho. Viu? Obrigada, de Paulo. Obrigada, Paulino. Viu?
1: Alô,
0: a gente fica muito Luciana. Honrada.
1: Alô, menina Luciana. Muito obrigado, você, Oriana.
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0: Show de bola, galera. Olha só, a gente está realizando esse sonho maravilhoso, esse sonho do primeiro DVD ao vivo do Musical Calmon de 20 anos de história. E tudo isso a gente oferece com muito carinho a cada um de vocês que veio nessa noite, a cada um de vocês que está assistindo nós em casa. Nosso grande beijo, nosso grande abraço. A festa é nossa. Vamos fazer muita festa com a gente.
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0: Grazie Occhi e Cusan Bianchi.
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1: 3 horas e 12 minutos.

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1: 4 horas e 13 minutos.

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1: 5 horas e 14 minutos.

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Chegou o dia mais esperado da semana, hein? É o Pegada Sertaneja que tá começando. E é claro, pra tornar o seu dia bem melhor, preparamos pra você só modão doído, só sertanejão aí de sucesso. Vamos nessa, pessoal, tá começando mais um Pegada

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1: Oi, já tem um tempo que a gente não se fala, não se vê, me atualiza aí. 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

0: resenha virou festa, viu? Gente!
1: Aí sim, babá!
2: 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E aí, galera sertaneja, tá preparado pra mais uma explosão de hits aqui no Pegada Sertaneja? Então segura e vem comigo, porque a festa está apenas começando. 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

0: Terminamos mais um bloco musical, hein? Mais uma sequência daquelas. Fica triste não, hein? Porque em breve, daqui a pouquinho, voltamos com mais Pegada Sertaneja.
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0: Sertaneja, tá preparado pra mais uma explosão de hits aqui no Pegada Sertaneja? Então segura e vem comigo, porque a festa está apenas começando!

Tô vendo que em casa hoje foi mal, né? Porque esse temporal de amor de vocês pareceu um chuvisqueiro. Dá o tom aí, vai.

0: Mais um bloco cheio de hits sertanejos, hein? Que agitaram aí a sua programação. Mas desgruda não, hein? Daqui a pouquinho tem muito mais pra você.
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0: Pessoal, chegou a hora de entrar de cabeça na vibe sertaneja mais animada do rádio. Então, aumente esse volume aí que a gente vai sacudindo aqui com as melhores do sertanejo pra você.
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3: Ismael e Rodolfo, falando de amor.

0: Obrigado, Goiânia! Obrigado, Felipe Araújo. Valeu, Henrique e Juliano.
1: Que Deus abençoe muito você, viu? Prazer estar fazendo parte desse projeto do seu som. 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
2: Diego, muita gente acha que ter sorte na vida é ganhar dinheiro, é ter carro do ano. Não é nada disso, é isso aqui, ó.

0: Sortudo sou eu.
1: E eu também.
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Uau, hein? Que energia contagiante essas músicas sertanejas nos trazem. Mas calma, hein? Não vá embora, porque ainda temos aí muito mais sucessos incríveis pra você, pra embalar o seu programa Pegada Sertaneja. Fica ligado!

pessoal, chegou a hora de entrar de cabeça na vibe sertaneja mais animada do rádio. Então, aumente esse volume aí que a gente vai sacudindo aqui com as melhores do sertanejo pra você.

0: Bravo!
1: Quem gostou faz barulho aí!
2: Alô, Goiânia! Gente, pra quem me conhece sabe que eu tô realizando um sonho, eu tô aqui, ó, tremendo as bases. Que honra!
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0: sintonizado, Pegada Sertaneja volta daqui a pouquinho. 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
0: Sertaneja, tá preparado pra mais uma explosão de hits aqui no Pegada Sertaneja? Então não perca tempo, porque aqui o Pegada Sertaneja, a festa está apenas começando! 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
0: É hora de acelerar o ritmo e botar pra quebrar com os sucessos mais quentes do sertanejo. Então segura firme aí porque o Pegada Sertaneja tá de volta.
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0: Mais um bloco cheio de hits sertanejos, hein? Que agitaram aí a sua programação. Mas desgruda não, hein? Daqui a pouquinho tem muito mais pra você.
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0: Sertaneja, tá preparado para mais uma explosão de hits aqui no Pegada Sertaneja? Então não perca tempo, porque aqui o Pegada Sertaneja, a festa está apenas começando.

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2: Zé Felipe,
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0: E a gente se despede aqui de mais um Pegada Sertaneja, mas com aquele gostinho aí de quero mais. O Pegada Sertaneja agradece aí a todos vocês, os nossos amados ouvintes, espalhados por toda a cidade e região. Continue ligadinho aqui, porque logo logo o Pegada Sertaneja tá de volta. 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
2: 7 horas e 42 minutos.

0: Quão alentado é esse lugar que vai e pousa mesmo e acaba a música. Porque eu gosto da coisa do quando a música tem começo, meio e fim, sabe?
1: Vamos fazer um final pra ela.
0: É, um final.
2: O roteiro.
0: É, essa coisa do parece que é ser preguiçoso, né? O final parece que a pessoa tem preguiça de fazer um final pra música. Né, cara? Acho que não tem começo, tem que ter um final. Então, e o começo?

0: Eu sou o Buque Sarampo. Ihu! Vendeiro, ligue o rádio depressa, quero ouvir um pouco de futebol.
1: Sim, sim, senhor. Eu já vou ligar, já vou ligar.
2: 23 minutos de partida, etapa complementar, 0 para o Santos, 0 para a Sociedade Esportiva Palmeiras. Bola recolhida por Clodoaldo pela equipe de Vila Belmiro. Fintou a Dudu, fintou a Ademir da Guia, abriu para Pelé, entregou para Dicá. Voltou a bola com Pelé na entrada da área, passou para o Luiz Pereira, fintou Eurico, chamou Leão, prepara o chute, aponta para o arco, atira, gol!
0: Quem é que está jogando aí, hein?
1: É o Santos e o Palmeiras. O senhor quebrou meu rádio? Mas por que fez isso?
0: Quebrei porque sou corintiano.

0: Me dá quatro pingas, depressa.
1: Mas o senhor está sozinho. Uma pinga só não chega.
0: Eu quero quatro, entendeu?
1: Está bem, está bem. Aí estão as quatro pingas. Pode beber. Uma, tá aí, duas, três, quatro.
0: É. Ô, trem gostoso, senhor. Quanto que eu devo pagar pelas pingas, né?
1: É só quatro cruzeiro.
0: É, então me dá o troco.
1: Mas que troco? O senhor ainda não pagou?
0: Não paguei, mas o ano que vem vou lhe pagar. E vou lhe pagar com uma nota de 100 cruzeiro, tá legal?
1: Está bem, aí está o troco.
0: É, e agora vou lhe dar um cacete, tá bom?
1: Não brinca.
0: Vou sim.
1: Não.
0: Ei, lá vai o braço.
1: Não, não, seu Buque, tenha dó de mim, eu sou pai de filho.
0: Não, lá vai o braço, não, vai mesmo. Não, vai, não. Vai. Não.

0: Seu Buki, eu sou a dona Gigi. Esse aqui é meu esposo. Ah, se eu fosse viúva, me casaria com você agora mesmo.
1: Esse aí é seu esposo?
0: É sim, seu Buki.
1: Pronto, Gigi, você já é viúva!

0: Buque de sarampo, viemos aqui para te matar.
1: Matar-me? Quem são vocês?
0: Eu sou o terrível Juvencio Cachumba e esse é meu filho, famoso Varicela.
1: Pronto, tombou a Varicela e desceu a Cachumba.
2: Buque sarampo, me vai acabar com você.
1: Acabar comigo? E quem é você?
2: Me ser filho do cacique Touro Sentado.
1: E qual é seu nome, índio?
2: Me chamar Faca Direita.
1: Pronto, entortou a faca.
3: Buque sarampo, você está preso.
1: Preso por quê?
3: Porque eu sou o delegado da cidade. Jogue a arma no chão. Nada de truque, senão você morre.
1: Bem, delegado, eu vou para a cadeia. Mas no dia que eu sair, você me pagará.
3: Pagará coisa nenhuma. Você vai sair da cadeia para o cemitério. Vamos, vamos.
1: Oh, diacho.

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2: 8 horas e 45 minutos.

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0: João Carlos e Bruno e Tradição.
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0: como sempre, eu já vou falando que hoje tem assunto interessante para vocês. Já passo o telefone aqui da rádio, né? Mas antes eu quero falar para vocês, perdoa um pouco minha voz, que eu tô um pouco rouca, né? Com esse choque de temperatura, é calor, é clima seco, é chuva, sereno, gotícula, é saliva, é tudo em cima da gente, meu filho. Então, eu peço desculpa se eu tossir alguma coisa, já tô com minha aguinha aqui para hidratar minhas cordas vocais, mas muito feliz também, porque hoje eu vou receber o Alessandro, fisioterapeuta, que eu conheci fazendo fisioterapia para os tendões, as facetas. Ele vai explicar tudo esses termos técnicos que é com ele, no joelho. Então, eu achei interessante, por quê? Porque eu circulo muito pelas cozinhas, às vezes dou treinamento, e tem pessoas queixando das dores nas pernas, dores na coluna. E a vida de cozinheiro, quem trabalha mesmo dentro de uma cozinha, principalmente industrial, não é fácil, né? Então, eu vou passar o telefone para vocês, certo? 3198-481-7343, Rádio Minas. Estamos ao vivo no YouTube também, tá certo? Então, vocês têm que ficar ligadinho para estar mandando suas perguntas, tirar suas dúvidas, interagir com o meu convidado, como toda sexta-feira acontece, tá certo? Então, vou passar a palavra para ele se apresentar, contar um pouco da trajetória dele, que vocês vão ficar à vontade para também fazer as perguntas para ele, tá certo? Bom dia, Leandro. Muito obrigada por ter aceito.
1: Bom dia, Alessandro.
0: Alessandro,
1: eu disse. Bom dia a todos.
0: Ao vivo é assim mesmo, não tem corte.
1: Bom dia a todos. Meu nome é Alessandro Henrique, sou fisioterapeuta. Eu atuo em fisioterapia ortopédica há mais de 23 anos. Né? Tenho especialização em fisioterapia esportiva e acupuntura. Eu atuo atualmente na clínica CEOT Fisioterapia, que fica em Lourdes.
0: Na Rua São Paulo.
1: Rua São Paulo, 1818, no segundo andar. E também tem um consultório meu particular, no qual eu faço meus procedimentos, né? Laser terapia, acupuntura, quiropraxia, podoposturologia, que é palmilhas, né? Sob medida, liberação miofascial, terapia manual e pilates também. Esse meu consultório fica na Avenida Brasil, 248, na sala 405 e 407, na Santa Efigênia, próxima à igreja de Santa Efigênia. Então, eu atuo há mais de 23 anos nessa área, né? E, além disso, hoje eu vim falar um pouco sobre postura na cozinha.
0: Então, já tinha passado por essa área?
1: Ah, sim, porque na verdade é o seguinte, a postura na cozinha, na verdade, é o que a gente tem que falar. A gente tem que falar da boa postura, da intervenção do fisioterapeuta na cozinha, né? Como é que pode ser? Através de uma intervenção ergonômica, orientação, educação, né? Exercícios posturais, rotina na cozinha, né? Bons hábitos. Então, é isso que a gente tem a contribuir.
0: Controle do peso, né?
1: Controle do peso.
0: Sei que você está com vergonha de falar.
1: Controle do peso é uma boa também. Mas, principalmente, a gente tem que pensar que, na cozinha, a gente tem que pensar na bancada, né? A altura de bancada. Uma bancada adequada, de mais ou menos 90 centímetros, que é a média. 90 a 93, dependendo da altura do indivíduo, mas no Brasil
0: usual,
1: é mediana 90 centímetros. Para quê? Para que você não fique inclinado, né? Não fique com uma postura desconfortável para preparar os alimentos, para cortar um legume, uma carne, algo assim, né? E não sobrecarregue as suas articulações, a sua coluna, né? Não sobrecarregue o seu disco intervertebral, que pode sofrer muito se você ficar em uma postura por um período prolongado, né? Além disso, também a gente tem que pensar também no tamanho da bancada, né? Mais ou menos entre 60 e 70 centímetros de profundidade, para você ter
0: uma largura, né? Um espaço que não incomode o desenrolar das receitas.
1: Exatamente,
0: para você
1: pegar nos objetos adequadamente, né? Uma boa ergonomia das facas também, né? Tem que pensar nisso também. Boas facas, bom um instrumento adequado.
0: É porque as facas, dizem que quem corta os dedos lá são as facas cegas.
1: As
0: não
1: facas
0: são
1: cegas,
0: as facas,
1: facas ruins.
0: Moladas,
1: uma
0: mas
1: boa,
0: tem gente que tem medo.
1: Faca. Né? Pra você não ter que fazer uma força desnecessária, né? Tem que pensar porque a jornada é longa e o trabalho é duro, então tem que pensar que essas pequenas intervenções são interessantes para prevenir lesões osteomusculares.
0: É, e tem também o peso das panelas, né? Por menor que ela seja, até 5 quilos, 6 quilos que comporta, porque um restaurante como é que eu estou falando, as panelas são muito grandes, muito pesadas. As cozinheiras, os cozinheiros que também tem lá, os ajudantes, tem que pegar, transportar para outro lado para desocupar aquela bancada, aquela área. Então, é o dia todo.
1: Além, muito trabalho, né?
0: Além de eu sempre questionar por que cozinha de restaurante, cozinha industrial, tem que ser quente, não tem o ar-condicionado.
1: Isso também
0: tem.
1: É uma coisa que interfere muito na qualidade
0: muito
1: do trabalho, no rendimento, no rendimento, né, do cozinheiro ali, né? Do desgaste,
0: isso,
1: né? Ao final do dia, ao final da jornada, né?
0: Cansado mesmo. Eu acho que perde até massa muscular num negócio desse, derretendo tudo.
1: Massa muscular não se chega a perder, mas a água com certeza vai perder.
0: E o desgaste do movimento repetitivo, né?
1: Então, esse que você tocou nesse movimento repetitivo, seria interessante você ter uma rotina na cozinha, né? De fazer pausas, tempos em tempos, né? Por exemplo, 30 minutos, levantar-se, movimentar-se, né?
0: Mas cabe ao patrão
1: permitir isso.
0: Eu lembro
1: isso.
0: Que antigamente, não sei se ainda tem, tinha a hora da ginástica laboral. A pessoa
1: isso.
0: Tem que parar uns 5 minutos, se alongar, se exercitar, mas isso acontece em empresas.
1: As empresas.
0: Já no mundo da cozinha, não vejo esse cuidado.
1: A ginástica laboral realmente uma intervenção... mais de empresa, uma empresa maior, tal. Tem um momento, agora, antes de entrar para o turno, vamos fazer a nossa ginástica laboral. Aí, né? Mas, quando eu falo aqui dos exercícios, né? Não necessariamente seria a ginástica laboral como, como a priori. E sim você mesmo, o próprio cozinheiro, ter uma rotina dele, de se lembrar, assim, nossa, tem que parar um pouco, porque quantas horas que eu estou preparando... esses alimentos aqui, né? Então você tem que você mesmo parar, levantar-se, movimentar as mãos.
0: Eu percebo isso comigo mesmo. Essa parte aqui, o trapézio, sei lá que chama, começa a ficar dormente, formigando.
1: Por quê? Porque ele está sobrecarregado, né? A demanda é muito grande.
0: E a pessoa fica tensa, né? Não está trabalhando relaxada, dependendo do que está fazendo, da altura da bancada.
1: Às vezes, por exemplo, a altura da bancada interfere e também tem a demanda também, tem que fazer mais rápido, tem que sair um prato rápido, né? Então ele vai fazer mais tempo. Então por isso que é interessante pausas, pequenas pausas, 30 minutos, que você mesmo coloca para você como objetivo. Vou parar, vou me esticar um pouquinho, vou levantar, vou fazer uma hidratação, vou tomar água, né? Vou fazer uma elevação do corpo, assim, né? Sobe e desce, né?
0: Nas panturrilhas.
1: Nas panturrilhas, que é o segundo
0: que
1: coração,
0: a bomba,
1: né? Exatamente.
0: De potássio e sódio.
1: Exatamente. Então, fazer isso como rotina mesmo, né? Isso são pequenas coisas que, ao final de uma jornada de trabalho, melhora bastante a qualidade do...
0: E com isso impede que tenha baixa no
1: Da própria produtividade.
0: Porque se a pessoa adoece, fica fazendo
1: fisioterapia, exatamente,
0: afastado,
1: exatamente,
0: já vai ter que pôr outra pessoa para substituir, que não está acostumado com a rotina, que já vem com os hábitos dele, de postura, de tudo, não aprende mais nada. Aí fica mais difícil
1: para o
0: patrão.
1: Exatamente. Por isso que é interessante a gente investir em prevenção, né, um tratamento preventivo, um tratamento puramente curativo, né? Depois que a lesão osteomuscular já se estabeleceu, aí sim que eu vou buscar, vou procurar uma atenção médica.
0: Sugiro para os donos de restaurantes, de cozinhas industriais aí, que pelo menos convidasse uma pessoa balizada, um fisioterapeuta, para dar uma palestra sobre postura, algumas dicas de exercício rápido,
1: exatamente,
0: que não demandem tanto tempo, para as pessoas terem mais conhecimento, porque às vezes a pessoa não tem.
1: Seria muito interessante mesmo,
0: não é?
1: Uma palestra, né? Uma intervenção, por exemplo, uma avaliação de cada funcionário, com orientações, com educação.
0: Avaliação postural, para identificar onde é que está.
1: Exatamente.
0: Possíveis futuros problemas.
1: Exatamente,
0: né?
1: Para prevenir isso, orientando, educando.
0: Preventiva mesmo.
1: Com cartilhas educatórias, educativas, né?
0: É isso.
1: Isso é muito interessante mesmo.
0: É. E quando você formou, tem quanto tempo que você...
1: Eu formei há um tempinho já. Eu formei em dezembro de 2002.
0: Uhum.
1: Né? E logo que eu formei, eu procurei... Minha primeira, por acaso, minha primeira curso que eu fiz após a minha formatura foi Reeducação Postural Global. Ou seja...
0: naquela época tinha muito...
1: RPG estava muito em alta, né? Então... Foi a primeira coisa que eu fiz e que já comecei a trabalhar com essa parte postural. Aí comprei uma marca específica, até hoje.
0: Para esticar o pulso.
1: Exatamente. E trabalhei bastante com isso. E depois é que eu fui aprofundando, fui buscando especialização, né? Fisioterapia esportiva.
0: Tudo,
1: exatamente.
0: Né?
1: Pilates, fui fazendo outras formações, né?
0: Eu estou pensando em fazer mais uma pós na área de alimentação esportiva.
1: Nutrição esportiva, é muito interessante. Muito bem.
0: Estou estudando para o ano que vem eu conseguir.
1: Isso é uma coisa boa. Isso.
0: Vai ser sim. Que aí já fica na área que eu gosto, que é a gastronomia. E uma atenção a mais, porque eu acho que à medida que os anos vão passando, né, as pessoas vão ficando mais esperta, mais atenta à nutrição.
1: Aí.
0: Às vezes tem um parente acamado que já foi atleta, que não tem mais como...
1: Sim.
0: Aí, mas viu, tem que ser alimentado de maneira correta.
1: Nutrição adequada, um suprimento proteico, né?
0: Isso.
1: Importante para prevenir a evolução da perda de massa magra, né?
0: Você falou...
1: Da sarcopenia, né? Que vai acontecer com o tempo mesmo.
0: Que é o quê mesmo?
1: Sarcopenia.
0: Defiamento dos músculos.
1: Exatamente. Com o envelhecimento isso vai acontecer, né? Aí, uma coisa interessante é você ter uma rotina de exercícios, né? Para que isso não aconteça de maneira tão abrupta, assim, né?
0: Eu acho que eu devo ter sentido isso. Que eu quando comecei a sentir as dores nas pernas, primeiro eu senti nos músculos.
1: Sim, né? Isso
0: nas
1: mesmo,
0: coxas,
1: é isso
0: eu
1: mesmo,
0: até
1: mesmo.
0: Comentei com minha filha. Eu disse, nossa, eu subi até o terceiro andar, uns 4 lances de escada. Eu nunca senti tanta dor nas coxas como eu estou sentindo agora. Parece que os músculos despencaram
1: porque,
0: de uma
1: porque
0: vez.
1: Porque com o tempo, né, você vai vendo essa sarcopenia e você tem que trabalhar sua musculatura para que isso não ocorra tão velozmente. E é aquele negócio de capacidade de demanda. A sua demanda de trabalho é muito grande.
0: Muito grande.
1: E você tem que realmente correr atrás, né, melhorar sua capacidade, fazendo exercício, fazendo prevenção para que isso não ocorre.
0: Eu fico de pé o dia todo. Por
1: exatamente.
0: Isso que eu te falei.
1: Meu pois
0: joelho
1: é,
0: dói
1: isso,
0: quando eu
1: isso,
0: sento.
1: Sacana
0: comigo, quer que eu fique em pé 24 horas.
1: Daí até é interessante você, estando de pé, você colocar algum suporte no
0: você
1: chão.
0: Você
1: lembra que eu te falei
0: na
1: fisioterapia? Você alternar nos membros inferiores.
0: Na banquetazinha.
1: Exato. Para quê? Você ir trocando os pés e seu joelho não sofra tanto, né, ao longo do dia, já que você tem que trabalhar tanto.
0: Uhum, né, meu menino? É outra coisa que eu tenho curiosidade, tenho vontade, e mais curiosidade é a... Que estrala os ossos?
1: Quiropraxia.
0: Quiropraxia. Eu tenho vontade, mas tenho medo.
1: Não, digo, não
0: nossa,
1: precisa ter medo, não.
0: Deve ter...
1: Não, é verdade.
0: Mas
1: seguinte,
0: a pessoa tem que fazer uma avaliação.
1: Exato, eu faço uma avaliação, né, prévia, eu faço alguns testes preventivos, para ver se tem algum problema, para ajustes, principalmente na coluna cervical, né, que seria o foco mais, mais sensível. Né? E após isso, a gente faz a sessão, né, para fazer uma harmonização corporal. Às vezes a pessoa fica um pouco insegura, e aí a gente vai e utiliza outros métodos, não manualmente, provavelmente. A gente tem a TIC, né, que é uma terapia instrumental quiropráctica, ou seja, é um instrumento. Está até no meu Instagram, se vocês quiserem olhar lá. Né?
0: Vou dar uma olhada, sim.
1: É um instrumento, você faz a quiropráctica instrumental. Ele parece um revolvinho, chama TIC. Ele chama TIC porque ele faz TIC-TIC.
0: O som do TIC.
1: Terapia instrumental quiropráctica. Então, é uma maneira de fazer quiropraxia da maneira mais tranquila, que a gente chama de quiropraxia sem estalo.
0: Uhum.
1: Entendeu?
0: É porque dá nervoso, a gente quiser.
1: Outra maneira
0: pega
1: também
0: pescoço,
1: que
0: pega...
1: Isso, mas a pessoa fica insegura.
0: Aí
1: então,
0: diz que a pessoa fica leve, tem, parece que está flutuando depois.
1: Mas, então, por exemplo,
0: mas tem pessoa, um pouquinho de dor, não tem?
1: Não, tem, não? Não é para ter dor, não, não. E aí o que acontece? E outra maneira também é através de uma mesa, chama mesa de drop, em que você posiciona o paciente.
0: E a mesa vai fazendo a
1: função. Você coloca, arruma a cabeceira, vai fazendo as elevações e vai ajustando, e a mesa vai, pela gravidade, vai caindo. Paf,
0: ah,
1: paf.
0: Que legal.
1: Então, é outra maneira. É, para vocês mais idosos, eu faço isso, né? E, ou seja, é uma maneira de fazer quiropraxia sem susto, com segurança, né? Depois de fazer uma boa avaliação, não tem problema.
0: Pois é, então daqui a pouco a gente está de volta com o oferecimento do tempero da chefe Vera Mello, que tempera tudo, até seus pensamentos. Então, desenvolva sua criatividade e use o meu tempero. Daqui a pouquinho estamos de volta.

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2: Ei, gente, estamos de volta aqui. Já começaram a chegar as perguntas. Adoro quando meus ouvintes entram em contato, já começam a fazer suas perguntas, tirar suas dúvidas, principalmente com os meus convidados, que hoje o Alessandro está aqui e vai responder tudo direitinho para vocês. 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Então vamos começar com Juliana de Contagem. Alessandro, eu fico bastante tempo lavando louça e quando termino sinto a lombar pesada. Será que a altura da pia pode estar contribuindo com isso?
3: Ô Juliana, bom dia. Certamente, viu? A altura da pia pode estar contribuindo, sim. Porque você pode estar se inclinando, né?
2: E se for baixa demais, a pessoa se inclina. Se for alta demais,
3: exatamente.
2: Suspende os ombros.
3: Como ela falou da questão da lombar aí, eu suspeito que seja, seja um pouco mais baixa, né? Se for um pouco mais baixo, realmente isso pode te prejudicar, sim. A gente pode, ou trocar de bancada, né?
2: Porque diz que a altura ideal é que no osso da cintura, né?
3: Exatamente.
2: Nas ancas aqui.
3: Isso.
2: Uma pia perfeita. Mas como é, deve ser uma cozinha gigante, não sei.
3: Eu não sei se ela trabalha com
2: isso. Ela trabalha. Ela é lá de...
3: Mas interfere sim. Sugiro que você, de tempos em tempos, você faça uma extensão da coluna, põe a mão na cintura e estique para trás, respirando, né? Puxa o ar e solta. Pelo menos umas 10 repetições.
2: Rogério de Uberlândia. Eu trabalho fazendo comida e percebo que fico muito curvado em cima da bancada. Qual seria a melhor maneira de me posicionar sem ficar forçando as costas?
3: Olha, eu sugiro você fazer o seguinte, talvez colocar algum suporte para elevar um pouquinho o mise en place, né, a região onde se trabalha, né, colocar em cima, né?
2: Ou se você for muito alto, eu já vi chefes que abrem a perna.
3: Abre a perna, é uma alternativa, abrir a perna. Hoje eu vou colocar uma perna na frente e outra atrás.
2: Isso.
3: Com uma leve flexão de joelho, que você acaba poupando um pouco a lombar, porque a inclinação anterior, né, depois de um tempo, pode te prejudicar sim, forçar os paravertebrais.
2: É. Márcia do bairro Santa Teresa. Na hora de cortar legumes, eu fico um tempão olhando para baixo. E depois meu pescoço fica dolorido. É igual o meu, né? Que eu disse que ficava doente.
3: É isso.
2: Tem alguma postura mais adequada para fazer esse tipo de tarefa?
3: Sim. Isso pode fazer, como eu falei, elevação, né? Colocar alguma coisa, um tabladozinho para eles fazer isso aqui. Fazer
2: ou corte. Cortar com a cabrita. Sabe qual é a cabrita?
3: Não sei não. Como é que é a cabrita?
2: É um tripé que tem uma grade que você coloca os legumes, se for para fazer bastão, palito, cubinhos, é na cabrita que vai ter uma manivela assim, você vai rapidão.
3: Então, qualquer instrumento que facilitar, né, ergonomicamente, é interessante, sim.
2: Certo, mas que...
3: Igual eu te falei, se você tá com... é melhor você fazer... pequenas pausas, faz extensão, rotação do pescoço. Isso vai diminuir bastante esses incômodos.
2: Isso, fazer, né, um relaxamento, né, querida? Edivaldo de Juiz de Fora. Eu tenho o costume de apoiar o corpo na pia enquanto lavo as coisas. Já está tudo errado, viu? Isso pode acabar sobrecarregando a coluna e o equilíbrio.
3: Sim.
2: Vai sujar a roupa também.
3: Vai sujar a roupa.
2: Molhar tudo.
3: E ali tem uma compressão abdominal também, não é interessante, né?
2: Acho que circulação.
3: Circulação, né? Não é interessante, né? É melhor você dar realmente um leve espaço, uns 10 centímetros, né? Uhum. Tem até um espaço mínimo, né, para você colocar o pé. É mais interessante.
2: Certo. Aí tem que estudar também, ver porque está se apoiando na pia, né? Às vezes cansaço, a coluna.
3: Exato.
2: Aí a pia já
3: melhor,
2: serve
3: então,
2: de apoio.
3: Assim, se você, às vezes você está cansado, fazer pequenas pausas, né? Colocar a cadeira perto, sentar e levantar. É melhor que você fazer uma inclinação anterior, né?
2: Verdade.
3: Do tronco.
2: Patrícia do bairro Castelo. Ei, Patrícia. Quando vou pegar panela, viu? As panelas estão... mantimentos no armário de baixo, geralmente dobra a coluna de qualquer jeito. Como fisioterapeuta orienta fazer esse movimento?
3: Olha, eu acho que você pode pode flexionar os joelhos mesmo, sabe? Não simplesmente inclinar-se anteriormente. Dobre os joelhos, pegue o objeto e levante. É melhor.
2: Qualquer peso tem que dobrar o joelho.
3: É, dobre o joelho.
2: Tem peso que a pessoa até ajoelha mesmo. Porque aí, quando
3: sobe... Porque o movimento fique um torque a seu favor, né? E não o contrário, que você vai fazer inclinar-se anteriormente, tem que puxar.
2: É verdade. Aí, né? Dependendo do peso, vai forçar a coluna.
3: Vai forçar muito, né? Coluna, para ver quebrar.
2: Cláudio de Montes Claros. Depois de cozinhar por bastante tempo, sinto uma dormência nos ombros e nas costas. Ficar muito tempo de pé parado na cozinha pode causar esse tipo de desconforto?
3: Sim, pode sim. Por isso daí que eu falei das pequenas pausas, né, dos exercícios que a gente tem que fazer de tempos em tempos para prevenir isso. Isso aí é realmente uma sobrecarga, né, de trabalho que você está tendo na região do trapézio, escaleno, né, que pode gerar essa dormência. Sim, pode sim. Então vamos fazer exercícios de tempos em tempos
2: para
3: prevenir.
2: E fazer ele mesmo, pode fazer uma massagem, né? Cruza os braços, aperta aqui na escápula.
3: Pode. Usar um calor local. No final do dia, fazer um calor local, né?
2: Uhum.
3: E tem alguns uns vibromassageadores muito simples, pode fazer uma automassagem interessante.
2: É, exatamente. Renata, do Sagrada Família. Minha bancada é bem alta e eu preciso levantar um pouco os ombros para trabalhar nela. Será que a altura da bancada pode estar prejudicando minha postura?
3: Certamente. Então, o que você pode fazer? Você vai ter que colocar um suporte, subir nele, né? Como se fosse um
2: fazer
3: um
2: o
3: banquinho.
2: Palco, minha filha. Faz um palco.
3: É, exatamente,
2: você,
3: um banquinho.
2: De 30 centímetros e sobe.
3: É porque você tem que fazer o seu ambiente de trabalho.
2: E aí vai melhorar.
3: Fazer o seu ambiente de
2: alto,
3: trabalho.
2: Né?
3: Favorável para você e não contra. Você não pode fazer uma sobrecarga para ficar cozinhando.
2: Com,
3: com elevação de ombros, certamente isso não vai ser interessante. Não.
2: E eu falei tanto, chamei de Leandro, que o Leandro está aqui perguntando de Governador Valadares.
3: Pois não, estou à disposição.
2: Eu mexo bastante com panelas pesadas e às vezes levanto tudo de qualquer jeito. Qual é o erro mais comum ao pegar peso na cozinha que pode prejudicar a coluna?
3: Uma inclinação anterior muito, muito abrupta, né? E extensão, puxar muito fortemente a panela, assim, né? Sem cuidado.
2: Você aconselharia aquele... Eu vejo os carregadores que pegam caixa, ele tem tipo um colete, uma coisa, uma cinta de postura.
3: Sim, olha só.
2: Porque panela de cozinha é pesada.
3: Se for uma coisa que ele faz com muita frequência, sim. Essas hortas são interessantes, sim.
2: Procurar faz, um suporte desse para...
3: Se for uma coisa que ele faz com frequência, seria interessante, sim, para atuar como prevenção.
2: Uhum,
3: né?
2: Certo. É, Simone de Poços de Calda. Eu percebi que quando passo muito tempo preparando comida, começo a sentir a lombar cansada. Fazer pequenas pausas durante o preparo realmente ajuda?
3: Sim, certamente.
2: O exagero?
3: Não é exagero. Não é exagero. Você vai perceber ao final da jornada de trabalho que você fazer pequenas pausas de 20, 30 minutos, em que você vai movimentar, levantar os pés, né? Movimentar os joelhos, né? Fazer uma que a gente chama de mobilização tibiotársica, né? Que é um pequeno stepzinho no mesmo lugar, esticar os ombros, rodar o tronco para um lado para o outro, né? Inclinar a cervical de um lado para o outro, rotações, né? Isso vai te ajudar bastante, com certeza.
2: É, Wagner, do bairro Floresta. Daqui a pouco eu faço a sua pergunta, viu, Wagner? Eu vou tomar mais uma aguinha que as minhas cordas vocais estão precisando. Vamos ouvir mais uma músicazinha.

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2: Ei, gente, estamos de volta. Camila ficou esperando aqui, né, Camila? Vamos lá. Ela é de Divinópolis. Eu costumo lavar louça. Eu acho que eu já fiz até esse ponto. Vamos ver. Costumo lavar muita louça de uma vez e fico quase uma hora na mesma posição. O que eu poderia mudar nessa rotina para não terminar com a dor nas costas?
3: Ô, Camila, eu sugeri você não fazer.
2: É muito tempo.
3: Não,
2: né?
3: Faça isso. Você, de acordo com o que você vai sujando, vai limpando, vai lavando, porque essa permanência nessa mesma posição vai te
2: um futuro. Às vezes isso deve ser em restaurante, né? Que ela não frisou, porque.
3: Pode ser, mas. Pois é, mas tenta parar, fazer pequenas pausas, porque o sistema muscular vai ficar muito sobrecarregado, né?
2: Eu estou falando isso porque em casa, às vezes, final de semana, minhas filhas vão almoçar lá e eu já anuncio. Cada um lava o seu prato.
3: Isso, melhor. Vão fazer a divisão de tarefas, né?
2: Isso. Porque já chega enquanto tudo prontinho, tudo limpo, então.
3: Não sei se for na casa dela, eu sugiro que ela faça de tempos em tempos, não faça tudo de uma vez.
2: André, do bairro Gutierrez. Tenho o hábito de trabalhar com os braços muito esticados. Quando estou preparando alguma coisa na bancada, isso pode sobrecarregar os ombros e o pescoço?
3: Sim, pode sim. E agora tem que saber por que está fazendo tão esticado. Será que a bancada está.
2: Está muito longe?
3: Não, tenta aproximar isso de você. Agora eu falei, tenta fazer com que o ambiente de trabalho seja favorável a você. Não, e não você ficar se adaptando, né? O melhor ambiente se adaptar a você, não o contrário.
2: Eliane de Sete Lagoas. Às vezes sinto dor nas costas depois de cozinhar, mas no dia seguinte passa. É melhor ignorar ou esse já pode ser um sinal de que preciso prestar mais atenção na postura?
3: Eliane?
2: É.
3: Eliane, não ignore. Isso sim, certamente é um sinal. Porque, por exemplo, agora você está numa posição de sobrecarga, gera desconforto, né? E aí você, ao final do dia, talvez no outro dia, não vai sentir, né? Mas, com o tempo, vai sentir sim, porque esse processo vai se agudizar e vai virar uma lesão osteomuscular. Não ignore, por favor.
2: Fábio do Padre Eustáquio, de Belo Horizonte. Quando vou colocar a panela em algum objeto pesado no armário de cima, eu estico bastante os braços. Existe uma maneira mais segura para fazer isso sem forçar a coluna?
3: Sim, talvez usar até uma escada, né?
2: Tem uma escadinha aqui.
3: Não ficar fazendo uma extensão forte, sim, né?
2: E pode estender os tendões.
3: Exatamente,
2: né?
3: Porque essas elevações acima de 90 graus podem ser danosas para o sistema escapulomeral.
2: É verdade. Vanessa de Araxá. Eu nunca tinha reparado na minha postura na cozinha até começar a sentir desconforto depois de preparar as refeições. Alessandro, quais são os principais erros que uma pessoa comum costuma cometer na cozinha sem perceber?
3: Isso é muito comum. A gente negligencia isso só quando começa a aparecer alguma dor, algum desconforto, assim, que ela vai tomar consciência, né? Uma cabeça muito baixa para cortar um legume, uma carne.
2: É o hábito,
3: assim.
2: O vício, né, da postura.
3: Exatamente, né? Uma bancada baixa, né, que ela tem, que ela tem que se inclinar, né? Na verdade, essas são as piores mesmo, né, que a gente observa.
2: Mariana do bairro Castelo. Alessandro, eu trabalho muito tempo sentada e vivo sentindo dor nas costas. Será que a fisioterapia pode ajudar mesmo quando a dor não é tão forte?
3: Sim, pode te ajudar, sim. Não precisa.
2: Tem que correr e fazer antes que
3: exatamente,
2: é grave.
3: Exatamente. A chance de sucesso é até bem maior, né? Se procurar no momento desse.
2: De preferência lá com ele, viu?
3: Ué, fica à disposição. Fica à disposição, isso aí.
2: Ai, ai. Edivaldo, lá de Uberlândia. Eu sinto bastante dor no joelho quando subo escada. É melhor procurar um fisioterapeuta antes que piore, que a dor piore?
3: Sim.
2: Sempre, né?
3: Sim, procure, senão não espere piorar, né? Porque depois pode ficar mais grave e mais difícil a intervenção, certamente.
2: Jéssica, do bairro Barreiro. Tenho muita tensão no pescoço e nos ombros, principalmente depois de mexer no celular, A fisioterapia consegue aliviar esse tipo de problema?
3: Consegue sim, e eu sugiro você levantar a cabeça e posicionar o celular em algum lugar, num suporte, né? Para não demandar tanto
2: sobrecarga
3: dos seus ombros.
2: Por si já pesa.
3: Exatamente, né?
2: Inclinada e
3: leva
2: dobra
3: a cabeça e coloca um suportezinho, tipo esse aqui que a Vera está utilizando aqui, para evitar esse tipo de problema.
2: Rogério de Juiz de Fora. Depois de uma torção no tornozelo, fiquei com medo de apoiar o pé. Como a fisioterapia ajuda nessa recuperação?
3: A recuperação vai melhorar sua amplitude de movimento, né? Melhorar sua propriocepção, sua consciência corporal. E aí você vai recobrar essa confiança de jogar peso no seu
2: perder pé. Perder o medo, né?
3: E fazer um retorno ao esporte adequado.
2: Cíntia do Sagrada Família. Alessandro, quem tem dor frequente na lombar precisa fazer fisioterapia por muito tempo ou depende de cada caso?
3: Realmente depende de cada caso. A gente tem que fazer uma boa avaliação para a gente ver como a gente intervir, né? Mas é necessário fazer fisioterapia, sim. Sim, procure um profissional.
2: Ah, certo. Eu vou fazer a fisioterapia, levantamento de corpo para hidratar as cordas vocais. Daqui a pouco eu estou voltando.

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2: É isso mesmo, gente. Na companhia da chefe Vera Mello com o fisioterapeuta Alessandro. Estamos bombando aqui. Ele vai falar um pouco do... Passar para vocês o Instagram dele, o site da clínica dele. Porque tem muita gente aqui falando sobre tornozelo, sobre panturrilha, sobre perna, pescoço, trapézio, braço. Então, realmente, estamos percebendo aqui que vocês estão precisando de socorro, precisa de ajuda. Então, vamos nos cuidar, né? Se cuidar e procurar os fisioterapeutas entendidos, esclarecidos no assunto, que ajuda no nosso dia a dia a ficar bem melhor, né, Lela?
3: Isso aí. 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
2: É, pertinho da Gonçalves Dias.
3: Exatamente, esquina, né? De Gonçalves Dias.
2: Muito bom. E o meu arroba é @chefveramelo, que é o meu Instagram. A Rádio Minas também, @RadioMinasBH, o Instagram para vocês estarem conferindo as novidades. E o Adriano de Montes Claro é: eu carrego peso, peso, às vezes sinto dor no ombro. Como saber se apenas cansaço ou se já está na hora de procurar uma fisioterapia?
3: Melhor procurar fisioterapia preventivamente. Não esperar piorar, né, gerar alguma lesão muscular para procurar. Não, procure preventivamente. Isso. Até para uma orientação, né?
2: Vanessa do bairro Santa Efigênia: depois que fiquei alguns dias parada por causa de uma lesão, senti que perdi força na perna. A fisioterapia ajuda a recuperar?
3: Sim, ajuda sim. Você, após ficar parado, você vai perdendo massa magra, perde tônus muscular. E sim, fisioterapia vai te ajudar, sim. Com certeza.
2: Uhum. Eu acho que a de Leandro eu já fiz. Já tenho dor no pescoço, que vai e volta há meses. A fisioterapia trata somente a dor ou também ajuda a descobrir o que está causando?
3: Não, vamos buscar a causa, sim. Através de uma boa avaliação, busca-se a causa, uma causa neural, ósseo e muscular. Né?
2: Certo. A Patrícia, da Cidade Nova, do bairro Cidade Nova.

0: Alessandro, quem passa muito tempo de pé no trabalho pode fazer fisioterapia para prevenir dores e problemas futuros?
1: Certamente, é o ideal, né? A prevenção é o ideal, sim, com certeza.
0: O Hélito de Governador Valadares. Minha mãe tem dificuldade para andar depois de um período de recuperação. Em quais situações a fisioterapia pode ajudar a uma pessoa a voltar a ser mais independente?
1: Através de educação e através de exercícios específicos, né? A gente faz uma avaliação devida e vai fazer os exercícios específicos para fazer um retorno à função e um treino de marcha, para dar mais segurança, né, na marcha da pessoa.
0: Isso. Luciana do bairro Padre Eustáquio. Sinto dor no punho quando uso muito computador, que tem o LER, né?
1: É isso.
0: Túnel do carpo, não sei o quê.
1: Aí você tem que ver o seguinte: se você está apoiando adequadamente o antebraço, né, para fazer a digitação, se não está hiperprogramando os seus dedos, né, fazendo os dedos muito, muito duros, muito, né, flexionados, né, talvez digitar com a mão mais estendida, né, e um bom apoio.
0: O protetor lá, né?
1: Exatamente. E ver a altura da sua mesa, né?
0: Márcio de Ipatinga. Depois de uma cirurgia, quando normalmente começa a fisioterapia? É
1: Olha.
0: preciso esperar a recuperação completa?
1: A cirurgia tem uma peculiaridade, porque vai do cirurgião, né? Ele que vai te liberar. Assim, atualmente, a cirurgia tem liberado bem rapidamente e a fisioterapia tem iniciado bem precocemente. Mas é uma coisa peculiar ao cirurgião, né? De acordo com o procedimento que ele executou.
0: Rosana do Gutierrez. Tenho dificuldade para fazer alguns movimentos por causa de uma dor no quadril. A fisioterapia pode ajudar?
1: Certamente, a gente tem que ver o que está acontecendo nesse quadril aí, algum enfraquecimento de
0: Fazer
1: glúteo
0: uma
1: médio,
0: avaliação,
1: uma
0: né?
1: avaliação adequada, sim, pode te ajudar, sim.
0: Fabrício de São João del Rei. Alessandro, quem pratica esporte e vive tendo pequenas lesões, pode fazer fisioterapia para evitar que elas voltem a acontecer?
1: Certamente. Fazer fisioterapia e observar o que está acontecendo nessas pequenas lesões. Por que elas estão se perpetuando, né? O que está acontecendo? Fazer uma intervenção mais assertiva nisso, né? Orientar, talvez, associar o esporte com a academia também, seria interessante.
0: Certo. Elane do bairro Ipiranga. Acordo com o corpo muito travado e com dor nas costas. Exercício de fisioterapia pode ajudar na mobilidade durante o dia?
1: Certamente. Antes de acordar, já movimentar os pés, as pernas, né? E aí sim levantar. A fisioterapia pode te ajudar, sim, com certeza.
0: Samuel do Espírito Santo. Tenho dor no ombro e percebo que alguns movimentos ficam limitados. Como a fisioterapia alivia esse tipo de problema?
1: Intervindo, melhorando a amplitude de movimento, né? E além de procedimentos mesmo, né? Eu mesmo, no consultório, faço muitos procedimentos para dor, como laser, né? Eletroacupuntura, dry needling, tem muitos procedimentos que você pode fazer para alívio de dor.
0: Certo. Débora do Goiânia, lá de Goiás. Depois de uma queda, fiquei com dificuldade para movimentar o braço. É importante começar a fisioterapia rapidamente?
1: Muito certo. Vamos procurar assim
0: Quanto
1: o
0: antes, né?
1: quanto antes para você ter um sucesso no seu tratamento.
0: Caio de São Paulo. Trabalho sentado várias horas por dia e comecei a sentir dores na lombar. Alessandro, existe exercício simples em que o fisioterapeuta pode orientar para melhorar isso?
1: Certamente, às vezes exercícios até domiciliares que a gente pode orientar, movimentar, mandar vídeos, né? Mas o mesmo interessante é você fazer uma avaliação. Depois da avaliação, a gente traça um plano de cuidado peculiar a cada
0: Isso.
1: paciente.
0: Renata de Curitiba, Paraná. Tenho dores recorrentes no joelho, mas não tive nenhuma lesão específica. A fisioterapia também pode ajudar?
1: Pode ajudar, sim. A gente tem que observar o que está acontecendo com você. Porque está tendo essas alterações no joelho, né? Então, isso.
0: No caso dela, ela tem que procurar uma clínica, um fisioterapeuta
1: É,
0: para
1: a gente
0: fazer
1: vai uma avaliação para a
0: avaliação.
1: gente poder fazer uma intervenção mais assertiva, né?
0: Jonas de Salvador, lá da Bahia. Minha profissão exige bastante esforço físico e sinto dores musculares com frequência. A fisioterapia pode ajudar não só no tratamento, mas também na prevenção?
1: Certamente. É o que nós estamos batendo muito nessa tecla, né? Fazer uma prevenção para que você não desenvolva as lesões ossomusculares. Isso. Sim, certamente.
0: Aline de Recife. Ei, Recife, minha terra.
1: Da terra.
0: Alessandro, quando a pessoa sente uma dor que desaparece e depois volta, isso é um sinal de que deveria procurar um fisioterapeuta?
1: É, sim. Porque se está acontecendo alguma alteração no sistema musculoesquelético, está acontecendo. Uhum. Então, seria importante fazer uma avaliação, sim.
0: Murilo de Brasília. Tenho dificuldade para manter a postura confortável durante o trabalho. A fisioterapia pode ajudar?
1: Sim, através de uma reeducação postural, né? E educação postural, certamente.
0: Isso. É, Bianca de Porto Alegre. Tchê, né?
1: É isso aí.
0: Depois de ficar muito tempo sem fazer atividade física, comecei a sentir dores quando voltei a me exercitar. É possível fazer a avaliação com o fisioterapeuta antes de começar? Sempre,
1: ah, certo.
0: Né?
1: Sempre. Porque aí você vai, nós vamos ver o que está acontecendo com você, fazer uma intervenção postural, né? E orientar o seu treino muscular aí junto com o seu personal, o educador físico.
0: Isso. Heitor de Florianópolis, Santa Catarina. Leandro, qual é a diferença entre fazer fisioterapia somente depois de uma lesão e fazer um acompanhamento para prevenir o problema?
1: Olha, geralmente, é que assim, como você já, a lesão já está estabelecida, né, que é o tratamento curativo, a gente vai fazer intervenção fisioterapêutica, né, através de aparelhos, exercícios. Mas a prevenção, ela vai intervir no seu hábito diário, na sua postura, né, prevenindo que você venha a desenvolver esse tipo de lesão.
0: Uhum.
1: Então, no consultório mesmo, eu faço um plano de tratamento lá mensal com os meus pacientes, eles vão lá mensalmente, eu faço avaliação, faço algum procedimento.
0: Como ser online, né?
1: É, pois é, eu faço uma vez no mês. Na verdade, o meu objetivo é que ele volte no outro mês sem nada. Então, nós vamos fazer um trabalho preventivo, mensalmente.
0: Nádia de Campo Grande, Mato Grosso do Sul. Tenho bastante rigidez nas pernas e sinto dificuldade para realizar alguns movimentos. Como o fisioterapeuta identifica quais os exercícios são mais adequados para a pessoa?
1: Faça uma avaliação, observa como é que está funcionalmente, faz uma avaliação funcional e aí sim passa os exercícios. Pode fazer os procedimentos também, como drenagem linfática, né? Liberação miofascial, né? Isso mesmo, uhum. Até faço no consultório bastante, liberação miofascial, para que ele obtenha um sucesso, isso, né? Funcional.
0: As perguntas todas já foram respondidas, graças a Deus, deu tempo. Mas me diz, o que é que está tendo de inovação, de novidade na área de equipamento?
1: Tem várias coisas, né?
0: Para a fisioterapia hoje em dia.
1: Muito laser, muito tecaterapia, né? A gente tem feito bastante terapia por onda de choque também. E bastante terapia manual. O pessoal tem gostado muito de fazer terapia manual, com quiropraxia, osteopatia, né?
0: Uhum.
1: E as intervenções posturais. É o que a gente mais tem feito. Bastante mesmo. Além da liberação miofascial, que a gente faz muito, que é com instrumentos, né? Crochetagem, com ganchos, dry needling, eu faço bastante esse tipo de procedimento.
0: E geralmente quantos minutos dura uma sessão?
1: Eu no consultório.
0: Depende do caso.
1: Na verdade, sim, a gente estabelece uma hora, né? Pra gente fazer uma. No consultório atendo individual, eu estabeleço uma hora para cada paciente. Seja para fazer qualquer tipo de procedimento, acupuntura, pilates, eu faço pilates clínico, que é o pilates individual, né? RPG, terapia manual. Sempre separa uma hora para dar uma atenção maior, fazer a cada dia uma boa avaliação, uma reavaliação, entender o quadro do paciente, né? Ver o que ele tem a dizer, fazer uma boa escutatória, ouvir o que ele está nos trazendo, para a gente poder fazer uma intervenção mais assertiva.
0: Entendi. Mas, por exemplo, quais são os dias que você... Porque você tem um trabalho na clínica e na sua, quais são os dias,
1: é o
0: seguinte, do horário?
1: Porque
0: o público de
1: Belo
0: Horizonte
1: vou
0: pode
1: te falar,
0: querer.
1: Então, no CEOT Fisioterapia, né, que é uma clínica que fica no bairro de Lourdes, lá eu estou lá de segunda a sexta, das 7 da manhã até as 13 horas. Lá é um atendimento coletivo, né, e prioritariamente por convênio, principalmente Unimed. E no meu consultório, eu estou lá das 14 às 21, de segunda a sexta. Esse consultório fica na Avenida Brasil 248, sala 405 e 407, no bairro Santa Efigênia. Então, eu estou lá de segunda a sexta, das 14 horas até as 21, né? Os horários são de hora em hora, né? E os sábados também. O sábado eu atendo das 7 horas da manhã até as 14 horas, na Santa Efigênia. No consultório. Lá, lá
0: um
1: individual.
0: Legal, é, sábado.
1: Eu tenho os pacientes do sábado. Todo sábado tem gente lá. Amanhã às 7 horas eu tô lá. A pessoa gosta.
0: Amanhã já é sábado. Incrível, né?
1: Isso, então lá no Santa Efigênia é o consultório, então é um atendimento individual.
0: Isso. Porque é bom, porque agora vai, eu acho que vai até melhorar, que tem a questão dos 6x1.
1: É, né? A pessoa vai ter mais tempo, né?
0: Vai ter mais tempo
1: de se cuidar.
0: Isso
1: aí
0: mesmo. Porque não é fácil, não. Tem que se cuidar mesmo, porque como é que se diz?
1: É melhor prevenir que remediar, né? Certamente.
0: E tudo que a gente sentir, seja em qual parte for do corpo, se for questão de postura, tudo, a gente tem que se cuidar mesmo para não adoecer, ficar impossibilitado de trabalhar, de passear, de se divertir. E ninguém consegue conviver com dor, não, né?
1: Isso. A dor realmente é algo difícil de lidar.
0: E né? Esquecendo de falar para vocês, se vocês quiserem dar uma visitada no meu YouTube, é Chef Vera Melo é culinarista. Vera Melo culinarista. Aí vocês procuram lá, ou escola de culinária, ou Chef Vera Melo, que vocês vão conseguir bem ver muita receita, muita novidades que eu posto lá, tá certo? Então, gratidão pela presença de vocês, pela participação, né? Presença espiritual, pela participação de vocês, pelas perguntas, pela delicadeza de interagir com o meu convidado. Então, eu espero que vocês tenham um bom final de semana, um bom descanso. Mais uma vez, gratidão. Muito obrigada.
1: Obrigado a todos.
0: E pode se despedir também.
1: Ah, sim. Então, obrigado a todos, né? 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Estou à disposição. Obrigado a todos.
0: Eu conheci porque eu fui fazer minha fisioterapia.
1: Isso aí.
0: Aí eu disse, agora é a hora de eu ter um especialista falando sobre a postura dos cozinheiros e das pessoas que cozinham em suas casas e de modo geral. Muito obrigada.
1: Obrigado a todos.
0: Um abraço para todos vocês.
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2: Ah, pequenos movimentos, grandes mudanças. Olá, mulheres da minha vida e todos os ouvintes da Rádio Minas. Estamos aqui para mais um Início de Conversa. E que façamos todos uma excelente tarde. Sim, hoje eu te convido a refletir. Pequenos movimentos, grandes mudanças. Nem toda mudança começa grande. Na verdade, quase nenhuma começa assim, não é mesmo? A vida se transforma nos pequenos movimentos. Na escolha de hoje, no detalhe que você precisa decidir fazer diferente. Um pensamento mais consciente, uma atitude mais leve, um limite que você decide respeitar. Tudo isso parece pouco, mas não é, nunca é. Pequenos movimentos repetidos com intenção mudam a trajetória, podem mudar uma trajetória de uma vida inteira. Não espere o momento perfeito. Comece com o que é possível, porque é assim, aos poucos, que a vida se reorganiza. E a vida se reorganizando, mesmo que aos poucos, logo, logo estará repaginada. Acredite, confie, movimente-se e vai. Vai além do que você imaginou. Bora movimentar-se com intenção? Tenha um excelente fim de semana e na segunda estarei aqui, de volta, neste mesmo horário, com carinho, presença e um novo início de conversa. E lembre-se, juntas faremos o resultado. 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
1: 12 horas e 52 minutos.

0: João Carlos e Bruno e Tradição.
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1: 13 horas e 53 minutos.

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1: 14 horas e 54 minutos.

0: Quão alentado esse lugar que vai e pousa mesmo e acaba a música. Porque eu gosto. Eu gosto da coisa do quando a música tem começo, meio e fim, né? Sabe?
1: Vamos fazer um final pra ela.
0: É um final.
2: O roteiro.
0: É, essa coisa do. Parece que é ser preguiçoso, né? A pessoa, o final parece que a pessoa tem preguiça de fazer um final pra música. Né, cara? Acho que não tem começo, tem que ter um final. Então, eu...

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0: João Carlos e Bruno e Tradição.
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5: 20 horas e 27 minutos.

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